0: veículos. Os ciclistas devem utilizar o capacete, se deslocar no fluxo dos veículos e manter distância deles. Aos motoristas, a atenção é redobrada, principalmente em trechos com presença de romeiros e ciclistas, evitando o excesso de velocidade, o uso do celular no volante e, claro, se beber, não dirija.
1: Em São Paulo, uma das novidades da operação será o emprego de drones no apoio ao trabalho. Os equipamentos vão ampliar a capacidade de observação das rodovias e pontos de maior concentração de pedestres e veículos. A operação também vai contar com o apoio de um helicóptero. E em caso de emergência, ligue 191. Reportagem Luciana Colares de Holanda.
2: E o Santuário Nacional de Aparecida, no interior de São Paulo, se prepara para receber uma multidão de devotos na próxima segunda-feira, dia dedicado à padroeira do Brasil.
3: De acordo com o Ministério do Turismo, mais de 500 mil fiéis são esperados para as celebrações. E o feriado prolongado deve movimentar cerca de 3 bilhões e 590 milhões de reais na economia da região.
2: Neste ano, a rota de peregrinação Caminho da Fé, que termina no Santuário de Aparecida, passa a ser reconhecida por lei como rota turística nacional, com o objetivo de estimular o turismo religioso, cultural e rural.
3: Para quem vai à região, a recomendação é redobrar a atenção nas estradas, que recebem grande número de romeiros a pé e de bicicleta.
2: Centenas de estudantes e pesquisadores tiveram seus trabalhos interrompidos pelo incêndio que atingiu laboratórios da Universidade Federal de Pernambuco na noite da última quarta-feira.
3: A Polícia Federal instaurou um inquérito e iniciou a perícia para apurar o caso.
2: Por conta do episódio, a CAPES, Coordenação de Aperfeiçoamento de Pessoal de Nível Superior, anunciou a prorrogação de bolsas e apoio para a retomada das pesquisas em outras instituições.
3: No local será erguida uma nova estrutura com 7 mil metros quadrados e recomposição total dos laboratórios.
4: A nova estrutura que será erguida na Universidade Federal de Pernambuco terá cerca de 7 mil metros quadrados, mais que o dobro da área do prédio atingido pelo incêndio. A previsão é que a obra comece após a conclusão da perícia e das investigações sobre o ocorrido. Também será feita a recomposição dos equipamentos dos laboratórios atingidos. O ministro da Educação, Leonardo Barchini, esteve na universidade para acompanhar de perto a situação.
5: A minha vinda aqui, primeiro, para prestar solidariedade aqui à comunidade acadêmica da universidade, em especial aos professores, aos cientistas, aos estudantes que faziam suas pesquisas aqui no prédio, e tudo aquilo que for necessário nós faremos para que os prejuízos sejam os mínimos possíveis, principalmente o prejuízo na pesquisa e principalmente no bem-estar dos estudantes.
4: No local atingido funcionavam laboratórios de diferentes áreas, como fármacos, genética e inovação terapêutica. Nesses espaços, estavam em andamento pelo menos 200 trabalhos acadêmicos. A CAPES anunciou que, com o incêndio, as bolsas de pesquisadores serão prorrogadas pelo tempo necessário à continuidade dos trabalhos. Estudantes de doutorado e mestrado poderão dar andamento às pesquisas em instituições estrangeiras e nacionais, em parceria com a UFPE. A Polícia Federal está investigando as causas do incêndio. Foi instaurado inquérito e iniciados os trabalhos de investigação e perícia. Por enquanto, o trabalho é feito com a ajuda de robôs e drones, já que as condições do prédio ainda não permitem a entrada dos peritos. A ideia é identificar a origem do fogo e reconstruir a dinâmica do incêndio. Reportagem Graziela Mendonça.
2: Abastecer o carro deve ficar mais barato a partir desse mês.
3: O governo federal zerou os impostos sobre a gasolina por 30 dias e ampliou os subsídios ao etanol e ao diesel importado.
2: As medidas buscam conter a alta dos combustíveis gerada pela crise internacional do petróleo, em razão dos conflitos no Oriente Médio.
3: Além dos subsídios, postos e distribuidoras passam por fiscalização reforçada para garantir que a redução chegue ao consumidor sem abusos.
6: Com a decisão, fica zerada por 30 dias a cobrança dos impostos PIS, COFINS e CID sobre a importação e a comercialização de gasolina. Esse período pode ser prorrogado. No caso da gasolina, o desconto será de 89 centavos por litro. Também foi prorrogada a desoneração do etanol hidratado, de 19 centavos por litro. Além disso, foi anunciada uma subvenção extra aos importadores de óleo diesel. Agora, eles passam a receber R$ 1,40

0: centavos por litro a mais, além dos R$ 2,12 que já estavam em vigor. O montante que deixará de ser arrecadado será compensado com receitas extraordinárias do petróleo da União. O ministro do Planejamento e Orçamento, Bruno Moretti, explica os impactos das medidas.
1: Isso vai trazer ainda mais tranquilidade para a garantia de abastecimento interno para a nossa oferta e de estabilidade de preço. O custo, repito, dessa subvenção vai no valor de 1,6 bilhão por esse período de 30 dias.
0: Também foi apresentado um balanço da Operação Carga Pesada, que fiscalizou os preços praticados nos postos de combustíveis. Na primeira fase da operação, foram fiscalizados 11.140 postos e 463 distribuidoras. Já na segunda fase, foram realizadas 676 ações. O secretário nacional de Consumidor do Ministério da Justiça e Segurança Pública, Ricardo Morishita, afirmou que o trabalho de combate às práticas abusivas continuará.
2: Foram realizadas 271 medidas nessas duas semanas e meia pela Senacom, sendo compreendidas 142 notificações, que é o acompanhamento e monitoramento de preço documentado, mas também 129 processos administrativos sancionatórios, onde há uma acusação formal sobre a elevação dessa margem de preço. Essas medidas vão continuar, elas são de natureza permanente e a gente espera cada vez mais encontrar uma normalidade ou pelo menos uma adequação.
0: As ações buscam conter a alta dos preços dos combustíveis provocada pelo conflito no Oriente Médio. O preço do petróleo passou de US$ 100 por barril, mais de 40% acima do valor registrado antes da guerra. Colocução de Thaís de Araújo, reportagem Márcia Fernandes.
3: Pois é, e abastecer o veículo com etanol ou diesel no Brasil vai além da escolha na bomba. Movimenta uma ampla cadeia produtiva, gera empregos e tem impacto na renda no país.
4: Com mudanças recentes no percentual de biocombustíveis misturados à gasolina, os motoristas também exercem papel fundamental na fiscalização, podendo denunciar irregularidades.
3: Confira na reportagem de Luana Karen.
5: Os carros ainda eram raros nas ruas quando o etanol começou a ser pesquisado no Brasil. Era a década de 1920 e a ideia era reduzir a dependência do petróleo que vinha do estrangeiro. Mas foi na década de 1970, com o encarecimento dos combustíveis fósseis após sucessivas crises, que surgiu no Brasil o Programa Nacional do Álcool, o Proálcool. Como explica o professor de Química da Universidade de Brasília, Paulo Anselmo Soares.
6: Na década de 70, quando tem aquelas crises do petróleo, e aí a gente tem várias iniciativas, uma delas é o etanol, mas a gente teve outros também, como o carvão vegetal, também teve a iniciativa do óleo e o biodiesel para substituir o diesel de petróleo.
5: Atualmente, o Brasil produz etanol anidro, que é misturado à gasolina, e etanol hidratado, disponível diretamente nos postos de combustível. Desde 1º de agosto, a mistura de etanol anidro à gasolina passou de 30% para 32%. Já o biodiesel está disponível apenas na mistura com o diesel. Em cada litro de diesel, está autorizada a adição de 15% de biodiesel. O professor Paulo Soares, da UNB, explica que a maior parte da matéria-prima para a produção do biodiesel vem da soja.
6: 70, 75% que vem da soja. Aí temos mais um pouquinho aí que vem de outras commodities agrícolas, como, por exemplo, o caroço de algodão. Mas a gente também tem o processamento aí de um monte de resíduos do frigorífico.
5: A diretora do Departamento de Biocombustíveis do Ministério de Minas e Energia, Lorena Mendes de Souza, destaca que o uso de biocombustíveis reduz impactos ambientais e movimenta toda uma indústria nacional criada em torno das produções de etanol e biodiesel.
7: Eles são uma das principais ferramentas que a gente tem para reduzir emissões de gás de efeito estufa. Mas, na verdade, eles acabam fazendo muito mais do que isso. Fortalecem a segurança energética, a segurança do abastecimento. Acaba gerando emprego, renda, desenvolvimento em todas as regiões do país.
5: No Brasil, a Agência Nacional do Petróleo, Gás Natural e Biocombustíveis, ANP, é o órgão responsável por definir as especificações dos combustíveis e também por fiscalizar a qualidade de toda a cadeia de abastecimento. O consumidor também pode contribuir para a identificação de possíveis irregularidades, fazendo denúncias no telefone da

0: ANP, o 0800 970 0267. Reportagem Luana Karen.
1: Atenção, pescadores artesanais de todo o país. Foi ampliado o prazo para solicitar o seguro defeso.
2: Agora, os trabalhadores podem fazer o pedido entre 30 dias, pedido 30 dias antes e até 90 dias depois do início do período de restrição.

0: pagamento do quarto lote do seguro defeso para mais de 21 mil pescadores.
1: Os depósitos acontecem entre os dias 13 e 17 de outubro. Para consultar a data exata da liberação, o trabalhador deve acessar o aplicativo da carteira de trabalho digital.
0: Se preferir, a consulta também pode ser feita pelo telefone pela central Alô Trabalho, no número 158.
1: Quem trabalha por conta própria encontra no acesso a novos clientes a oportunidade de aumentar a renda dos pequenos negócios.
0: E na Semana do Empreendedor, uma ferramenta gratuita conecta prestadores de serviço a demandas de órgãos públicos. É a plataforma Contrata Mais Brasil.
1: E ainda tem a possibilidade de crédito e renegociação de dívidas para pequenos empresários. Confira na reportagem.
2: Quem trabalha por conta própria sabe. Encontrar um novo cliente pode fazer diferença no fim do mês. Assim foi com Gutenberg, que presta serviços gerais em Pernambuco e conseguiu uma oportunidade de trabalho em um posto de saúde no Recife. A contratação aconteceu por meio do Contrata Mais Brasil, plataforma que aproxima pequenos negócios de órgãos públicos e envia ao empreendedor, pelo WhatsApp, avisos sobre oportunidades de contratação de acordo com a atividade e o município.
3: Eu identifiquei uma demanda que eu poderia realizar o serviço. Contactei o gerente, realizei a visita técnica. No outro dia já fui contratado, que foi para troca de película fumê, para colocar nas janelas do posto de saúde. Emiti a nota fiscal e o gerente já realizou o pagamento no Pix.
2: Desde o ano passado, o Contrata Mais Brasil registrou 68 milhões de reais em contratos firmados. Atualmente, há 602 oportunidades disponíveis para prestação de serviços. Nesta Semana do Empreendedor, marcada pelo Dia do Empreendedor, no último dia 5, a experiência de Gutenberg mostra como o acesso a oportunidades pode abrir caminho para quem já está pronto para trabalhar. Mas quem trabalha por conta própria também precisa de apoio para organizar o negócio. Sobre esses serviços, fala o ministro do Empreendedorismo, da Microempresa e da Empresa de Pequeno Porte, Paulo Henrique Pereira.
4: Quando um pequeno negócio consegue chegar a um novo cliente, isso pode representar mais renda, mais trabalho e uma oportunidade de crescimento. E hoje, já existem ferramentas disponíveis para ampliar essas possibilidades e também facilitar o acesso a crédito e outros serviços importantes para quem empreende.
2: Entre essas opções estão o Procred 360, linha de crédito para MEIs e microempresas, e o Desenrola MEI, voltado à renegociação de dívidas. Para conhecer essas e outras opções, basta acessar o portal do empreendedor no endereço gov.br/empreendedor. Reportagem Andressa Conde.
0: Segunda-feira é Dia das Crianças e quem vai comprar os presentes nesse final de semana precisa ficar atento com a qualidade dos brinquedos.
1: Desde setembro, o Inmetro tem realizado operações de fiscalização em todos os estados para averiguar se os produtos atendem aos requisitos técnicos e de segurança antes de chegar ao consumidor, inclusive nas vendas pela internet.
0: Confira os cuidados que você deve ter na hora das compras, na reportagem de Márcia Fernandes.
5: Na hora de escolher o brinquedo ideal para o Dia das Crianças, tem gente que leva em conta se o objeto vai ser divertido, se vai agradar o presenteado, mas é preciso ter atenção na escolha. Segundo o Inmetro, um dos cuidados importantes é observar o selo que indica se o presente corresponde à idade da criança. É preciso observar também se há peças pequenas ou produtos tóxicos na composição. Valnei Cunha é chefe da divisão de fiscalização do Inmetro. Ele explica que uma das principais medidas que deve ser tomadas é verificar se ele possui o selo de identificação da conformidade do Inmetro.
6: Quando um produto, ele é certificado pelo Inmetro, ele obrigatoriamente vai passar por vários ensaios, vários testes, para que possa caracterizar a segurança do uso desse produto.
5: O Inmetro destaca que é preciso ter cuidado também com os chamados squishes e slimes, brinquedos macios que muitas vezes imitam alimentos e possuem texturas atraentes. Diferente do que muitas vezes é divulgado nas redes sociais, esses materiais não podem ser aquecidos no micro-ondas, forno ou outras fontes de calor. Vale também a regra que deve ser seguida na escolha de qualquer brinquedo: observar a procedência, a faixa etária e as informações de segurança, como o selo. É o que aponta Valnei Cunha do Inmetro.
6: Quando você tem um brinquedo, ele apresenta o selo do Inmetro, o Inmetro está atestando que ele passou por vários ensaios para mostrar a qualidade e a segurança no uso daquele produto.
5: Outra dica importante é comprar sempre no mercado formal, evitando camelôs e feiras, um cuidado que o aposentado Antônio Elcio faz questão de tomar.
7: Eu compro sempre na loja, que é mais seguro, né? A gente vê selo de Inmetro, vê tudo, né?
5: Daniel Carnaúba é diretor do Departamento de Proteção e Defesa do Consumidor. Ele destaca que o consumidor pode procurar

0: procurar órgãos competentes no caso de comprar um produto falsificado.
1: Primeiro, fazer uma reclamação direta para a loja ou para o site aonde ele adquiriu. É importante também que o consumidor reporte esse caso para os órgãos de defesa do consumidor, fazer uma denúncia para os PROCONs.
0: Empresas e estabelecimentos que comercializam produtos não regulamentados estão sujeitos a penalidades. Se o consumidor identificar um brinquedo falsificado ou sem o selo do Inmetro à venda, pode comunicar o caso à ouvidoria do Inmetro pelo telefone 0800-285-1818. Reportagem Márcia Fernandes.
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3: Imagine fazer uma viagem e ao invés de se hospedar em um quarto, você vai ficar numa cabine. Os corredores ganham outro nome, são decks. E pelas janelas do hotel flutuante, uma cidade diferente da costa brasileira no horizonte.
4: É chegada a temporada de cruzeiros, que vai de outubro a abril do ano que vem.
3: Os navios podem chegar a receber mais de 6 mil passageiros em uma só viagem.
4: A previsão dessa temporada é de mais de 830 mil leitos com diferentes roteiros.
3: E quem já viveu a experiência garante. Além da estrutura de lazer a bordo, viajar de cruzeiro é a oportunidade de conhecer vários destinos sem precisar desfazer as malas a cada parada.
5: Uma luz azul me guia, com a firmeza e os lampejos do farol.
6: Mais de 7 mil quilômetros do território brasileiro são banhados pelo mar, formando praias paradisíacas e paisagens de tirar o fôlego. E já que estamos falando de mar, que tal viajar por ele? No mês de outubro, abre oficialmente a temporada de cruzeiros no Brasil. Até abril, estão previstos 8 navios que vão oferecer 187 roteiros e 675 escalas. Os dados do Ministério do Turismo mostram um aumento de 24% em relação à temporada anterior. Viajar por diferentes destinos sem trocar de hotel, carregar malas ou abrir mão do lazer. Essa opção tem atraído cada vez mais gente e de todas as idades. É o que conta o Daniel Marrocos, especialista no segmento.
7: De melhor custo-benefício, dentro de uma viagem você já inclui a alimentação, hospedagem, deslocamento, todo entretenimento. Então, dentro de um pagamento só, a gente consegue englobar todos os serviços. Acaba sendo muito prático e econômico.
6: Há quem avalie o cruzeiro como um resort flutuante. A bordo, os passageiros encontram piscinas, restaurantes, além de shows e festas. E uma viagem de cruzeiro também pode ter um significado especial. Para além do turismo, a experiência pode realizar um sonho. O Raimundo Feitosa embarcou no cruzeiro temático do cantor Roberto Carlos. Fã do músico, ele já repetiu a viagem, mas na segunda vez fez uma surpresa para a esposa.
8: Achei que ia vir de navio, ela olhou para minha cara assim e disse: o que nós vamos fazer aqui? Eu disse: te acorda, mulher, nós estamos no navio de novo. Ela disse: eu não acredito. Aí foi uma emoção, tipo assim, resumindo, principalmente quem nasceu aqui no Aço Interior e tal, poxa, passar 5 dias no cruzeiro do Roberto Carlos é como se estivesse no paraíso, como se estivesse no céu, né?
9: Eu te amo.
6: Além da estrutura de lazer, a possibilidade de conhecer várias cidades durante uma mesma viagem também atrai passageiros. O navio segue o roteiro previsto, enquanto os viajantes podem desembarcar para conhecer os destinos e retornar à mesma cabine no fim do passeio. A Lilian Feitosa também é fã desse tipo de turismo. Ela gosta do conforto de não precisar desfazer as malas cada vez que o navio atraca em uma nova cidade.
10: As paisagens são lindas, né? A gente pode conhecer vários locais sem você ter necessariamente que se hospedar naquele local. Você pode passar o dia, muitas vezes até 2 dias. Então é muito bom, é muito bacana. Eu acho assim, eu sou uma entusiasta de cruzeiros.
6: E para quem pensa em embarcar, a dica é comparar os roteiros, verificar quais serviços estão incluídos no pacote e calcular os gastos extras, como bebidas, excursões e outras atividades cobradas à parte. Assim, dá para escolher a viagem que combina com o orçamento e aproveitar a experiência de conhecer novos destinos sem precisar trocar de hotel a cada parada e curtir muito a vista do nosso delicioso litoral brasileiro. Eu sou a Raquel Mariano e até a próxima viagem.

0: semana que vem, do alto mar, nós vamos direto para as serras de Minas Gerais.
1: A gente celebra o Dia do Patrimônio Cultural e Material, instituído pela Unesco, para falar de uma iguaria que está na mesa de muitos brasileiros, o queijo Minas.
0: Então, prepare o paladar e acompanhe a Voz pelo Brasil.
1: Essas foram as notícias do governo federal.
0: Uma realização da Secretaria de Comunicação Social da Presidência da República.
1: Com produção da empresa Brasil de Comunicação.
0: Fique agora com as notícias do Poder Judiciário e do Congresso Nacional. Boa noite.
1: Lembrando que segunda-feira, feriado nacional, não tem a Voz do Brasil. A gente volta na terça-feira. Boa noite, bom feriado.
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3: Você vai ouvir agora notícias do Poder Judiciário.
4: Presidente do STF, do CNJ, defende fortalecimento da magistratura e preservação das garantias constitucionais.
5: STJ define critérios para penhora de salário por dívidas não alimentares.
4: Parceria entre TSE e MEC vai levar educação política para as escolas brasileiras.
5: Boa noite, eu sou Marcela Luiz.
4: E eu sou Walter Lima.
5: O presidente do Supremo Tribunal Federal e do Conselho Nacional de Justiça, ministro Edson Fachin, participou nesta sexta-feira do encerramento da 22ª reunião do Conselho Nacional de Presidentes de Tribunais de Justiça, CONSEPRE. O evento ocorreu no Tribunal de Justiça do Paraná, em Curitiba.
4: Na ocasião, o ministro Fachin afirmou que a modernização do judiciário deve conciliar eficiência, independência judicial e respeito à Constituição. O ministro defendeu o fortalecimento da magistratura e a preservação das garantias constitucionais.
6: Valorizar a magistratura com transparência e sob regras bem informadas não se trata de defender corporações, trata-se sim de defender a qualidade da jurisdição que é cidadã e que o cidadão recebe.
5: Fachin destacou várias medidas adotadas para fortalecer o sistema de justiça, como o grupo de trabalho coordenado pelo desembargador Francisco de Oliveira Neto, para analisar propostas legislativas relacionadas à remuneração da magistratura.
4: O presidente do STF e do CNJ também ressaltou o projeto de modernização do sistema de justiça, conduzido pelo Centro de Estudos Constitucionais do Supremo. A iniciativa reúne contribuições de 87 instituições para a formulação de propostas de aprimoramento do judiciário.
5: STJ decide que, em casos excepcionais, salários e outras verbas remuneratórias podem ser penhorados para pagar dívidas não alimentares, independentemente do valor recebido pelo devedor.
4: O entendimento foi firmado em recurso repetitivo. Fátima Uchoa.
7: A tese definida servirá para orientar juízes e tribunais de todo o país na análise de casos com a mesma questão jurídica. Ainda segundo o STJ, a penhora só será permitida quando frustrados outros meios de cobrança e, mesmo assim, deve sempre preservar o mínimo necessário para o sustento do devedor e da família dele. O relator ministro Raul Araújo afirmou que a obrigação de provar o comprometimento do sustento digno é do próprio devedor, que detém maior possibilidade de apresentar em juízo informações sobre despesas essenciais como moradia, alimentação, educação e saúde.
5: O Tribunal Superior Eleitoral e o Ministério da Educação fecharam uma parceria para levar educação política e o direito da cidadania às escolas.
4: O assunto passou a ser obrigatório na educação básica depois de uma mudança na Lei de Diretrizes e Bases da Educação Nacional, aprovada em julho. Vitor Struck.
8: O presidente do TSE, ministro Cássio Nunes Marques, e o ministro da Educação, Leonardo Barchini, firmaram compromisso de parceria para levar a educação política e o direito da cidadania às escolas de todo o Brasil. Os dois órgãos irão definir como esses conteúdos vão ser trabalhados. Temas como a história do voto e como as eleições acontecem devem entrar em discussão. O TSE vai fornecer material didático e indicar especialistas.

0: crianças para apoiar professores e estudantes.
1: O Brasil tem 1.650.000 crianças e adolescentes em situação de trabalho infantil.
2: A Justiça do Trabalho está atenta e atua para combater esse tipo de exploração. Simone Moura.
3: A lei proíbe o trabalho antes dos 16 anos, exceto como aprendiz a partir dos 14. Os últimos dados do IBGE apontam mais de 500.000 de crianças e adolescentes nas piores formas de trabalho infantil, como as que oferecem riscos à saúde e ao desenvolvimento. Por isso, o TST e o Conselho Superior da Justiça do Trabalho reforçam a prevenção e o combate ao trabalho infantil em todo o país.
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1: Uma boa noite.
2: E um bom fim de semana.
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0: Machado.
1: Eu sou Paula Groba.
2: E eu sou Humberto Pinheiro.
1: E estes são os destaques de hoje do Jornal do Senado, que começa agora.
2: Votação em segundo turno da PEC sobre fim da escala 6x1 pode ter calendário acelerado.
1: Senado fica sem representantes da Constituinte pela primeira vez desde 1988.
2: Senadores discutem se suspensão de salário de agente público afastado por violência contra a mulher é constitucional.
1: Boa noite.
2: Boa noite.
1: O fim da escala 6x1, que pode garantir mais dias de descanso aos trabalhadores, avança no Senado.
2: Os senadores realizaram a terceira sessão de discussão da proposta em primeiro turno. E o calendário de votação em segundo turno pode ser acelerado. Repórter Pedro Pincer.
3: As duas últimas sessões devem ocorrer na próxima semana, quando também é esperada a votação em primeiro turno. A votação em segundo turno depende da aprovação de um requerimento de calendário especial, mais curto, que está sendo elaborado pela liderança do governo no Senado. O documento está em fase final de coleta de assinaturas e deverá ser apresentado na próxima semana. A líder do governo, Tereza Leitão, do PT de Pernambuco, acertou com o presidente da casa, Davi Alcolumbre, que vai encaminhar o pedido. Ele disse que vai enviar o requerimento para votação no plenário logo que o receber. Se aprovado, o calendário especial poderá permitir a votação da PEC em dois turnos na mesma semana. Para o senador Paulo Paim, do PT do Rio Grande do Sul, o Senado deveria aprovar o texto por unanimidade. Segundo ele, nenhum parlamentar deveria querer ter no currículo um voto contra a redução da jornada.
4: Não podemos aceitar que alguém passe a vida inteira trabalhando 6 dias e descansando 1 dia. Chegou a hora da mudança. Não podemos aceitar jornadas que afastem pais, mães, filhos, netos e bisnetos. Não podemos aceitar que o trabalhador chegue à aposentadoria doente, cansado, sem forças para aproveitar a vida.
3: Uma PEC precisa ter ao menos 3/5 dos votos favoráveis nas duas votações, o que representa o apoio de pelo menos 49 senadores.
1: A senadora Zenaide Maia, do PSD do Rio Grande do Norte, também se manifestou a favor da redução da jornada de trabalho, que, segundo ela, é especialmente importante para as mães solo. De acordo com a parlamentar, essas mulheres precisam conciliar o trabalho, a educação dos filhos e a responsabilidade pelo sustento da família.
2: Ao citar que algumas empresas já adotam voluntariamente a jornada de 40 horas semanais, Zenaide Maia ressaltou que o fim da escala 6x1 também pode estimular o consumo, pois trabalhadores com mais tempo disponível teriam melhores condições de participar da economia.
5: Nós temos no Brasil 10 milhões e 300 mil mulheres que são mães solo, ou seja, cuida dos seus filhos sozinhas. Essa mulher só tem um domingo para olhar seus filhos, para fazer sua feira, adoece qualquer ser humano normal, mentalmente, exaustivamente.
1: Na mesma linha, a senadora Leane Lemos, do PSB do Distrito Federal, afirmou que 57% das pessoas que seriam beneficiadas pela redução da jornada de trabalho são mulheres, que também enfrentam jornadas de trabalho doméstico e de cuidados com a família.

0: De acordo com a parlamentar, desde 1935, a Organização Internacional do Trabalho fala em 40 horas como a carga ideal a ser alcançada por todos os países. Segundo ela, atualmente 50% dos países já adotam essa carga horária semanal.
1: Para Leani Lemos, a redução da jornada não significa necessariamente queda de produtividade e acrescentou ainda que há uma tendência mundial de buscar maior equilíbrio entre a vida profissional e a pessoal. Na avaliação da senadora, o fim da escala 6x1 pode beneficiar principalmente trabalhadores de menor escolaridade e em situação de maior vulnerabilidade.
2: Os mais afetados são aqueles que têm menor escolaridade, maior vulnerabilidade, analfabetos e pessoas com ensino fundamental incompleto. 91% das pessoas trabalham mais do que 40 horas semanais nessas condições.
0: Um projeto em análise no Senado prevê a suspensão da remuneração de agente público afastado por violência contra a mulher.
1: O texto está pronto para a votação na Comissão de Direitos Humanos, mas o relator considera que a medida pode ser inconstitucional. A reportagem é de Luísa Mello.
3: A proposta do senador Nelsinho Trade, do PSD do Mato Grosso do Sul, inclui a suspensão de salário de agente público enquanto estiver afastado por violência doméstica contra a mulher. O texto muda a Lei Maria da Penha com o objetivo de ampliar a proteção de mulheres vítimas de violência. A senadora Damaris Alves, do Republicanos do Distrito Federal, disse em plenário que é preciso revisar as políticas públicas de proteção feminina.
4: Nós temos mecanismo de defesa, proteção, e nós não estamos dando conta. O que está acontecendo? Nós vamos ter que parar tudo e a gente vai ter que rever a violência contra a mulher no Brasil.
3: A proposta está pronta para votação na Comissão de Direitos Humanos. O relator, sargento Reginauro, do PSDB do Ceará, apresentou em setembro um parecer pela rejeição porque a considera inconstitucional. Segundo ele, seria uma espécie de punição antes da sentença definitiva.
0: A geração de parlamentares que ajudou a escrever a Constituição Brasileira de 1988 não terá mais representantes no Senado a partir de 2027.
1: A mudança marca uma transição histórica na casa, que pela primeira vez desde a promulgação da Carta não contará com nenhum constituinte entre seus integrantes. Repórter Rodrigo Rezende.
5: Depois de quase 40 anos da promulgação da Constituição Cidadã em 1988, pela primeira vez em 2027, o Senado não terá entre seus integrantes pelo menos um representante que participou da Assembleia Constituinte na década de 80. O senador Renan Calheiros, do MDB de Alagoas, era um dos integrantes daquele colegiado, mas perdeu a eleição para Arthur Lira, do PP, e Marina JHC, do PSDB. Outro constituinte que deixa o Congresso a partir de 2027 é o senador Paulo Paim, do PT do Rio Grande do Sul. Ele não disputou as eleições de 2026. Paim destaca que a constituinte foi um dos marcos de sua carreira política.
6: Por decisão de um congresso de trabalhadores, liguei deputado federal constituinte, que escolhi um para ser o deputado federal constituinte. Eu fui eleito pelo Rio Grande do Sul. Depois de 40 anos, deixarei o Congresso.
5: No caso da Câmara dos Deputados, apenas um representante da constituinte de 1988 conseguiu mandato a partir de 2027. É o deputado federal Sérgio Brito, do PSD da Bahia.
7: Eleições 2026.
0: Quem não votou no primeiro turno e ainda não justificou tem até o dia 3 de dezembro para regularizar a situação. O pedido pode ser feito pelo aplicativo e-título, pelo autoatendimento eleitoral, na internet ou presencialmente em qualquer cartório eleitoral. É necessário apresentar documento que comprove o motivo da ausência.
1: Quem não justificar ou não pagar a multa fica com o título irregular e pode ter restrições, como a impossibilidade de obter passaporte, tomar posse em concurso público e renovar matrícula em instituição pública de ensino. A multa é de R$3,51 por turno não votado. Quem não votar no segundo turno terá até 8 de janeiro de 2027 para justificar a ausência. Com edição de Paula Groba e trabalhos técnicos de Eliseu Caires, o Jornal do Senado fica por aqui.

0: Acompanhe agora as notícias do Tribunal de Contas da União e da Câmara dos Deputados. Boa noite.
1: Uma boa noite e um bom fim de semana.
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3: Estão abertas as inscrições para a última edição do ano do Diálogo Público, promovido pelo Tribunal de Contas da União. 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
4: Plenário pode criar assentamentos agrícolas nas periferias das cidades.
5: Outubro Rosa alerta sobre prevenção e tratamento do câncer de mama.
4: Comissão aprova pena maior para feminicídio em situações específicas.
5: Boa noite. A Comissão de Constituição e Justiça aprovou o aumento da punição para feminicídio em determinadas situações. O objetivo é modernizar a legislação para não dar chance de o criminoso receber uma pena mais leve. Quem tem os detalhes é a repórter Paula Bittar.
6: A Comissão de Constituição e Justiça da Câmara aprovou uma proposta que prevê o aumento de pena para o crime de feminicídio em determinadas situações. O feminicídio é o assassinato de mulheres no contexto de violência doméstica ou por discriminação por elas serem mulheres. A versão aprovada pela CCJ foi um texto apresentado pela relatora, deputada Laura Carneiro, do PSD do Rio de Janeiro. O original da deputada Érica Hilton, do PSOL de São Paulo, torna mais rigorosa a punição para quem agredir mulheres com o objetivo de causar lesões, mutilações ou traumas em áreas como rosto, pescoço, cabeça, seios e genitália. Mas Laura Carneiro argumentou que o Código Penal já prevê como circunstâncias agravantes o motivo fútil ou torpe, o emprego de tortura ou outro meio cruel e a prática de violência contra a mulher. Isso já abrangeria o objetivo do projeto, segundo ela. O texto apresentado por Carneiro, segundo a relatora, busca modernizar a legislação, fazendo com que o feminicídio passe a ter total consonância com o crime de homicídio de mesma natureza, não deixando nenhuma brecha legal que possa resultar numa punição mais leve ao criminoso.
7: Boa parte dessas situações cruéis e covardes já encontram amparo e punição severa nas agravantes gerais, nas qualificadoras do nosso Código Penal, na Lei Maria da Penha. Ou seja, o sistema jurídico já reprova duramente essa violência. Então, nós adequamos nosso relatório, mudamos um pouquinho o texto da deputada Érica Hilton para dar um recado social ainda mais firme. É o Estado endurecendo a lei para dizer que a vida, a integridade, a dignidade das mulheres brasileiras não serão toleradas se forem violadas dessa maneira.
6: De acordo com o texto aprovado, a pena para o crime de feminicídio, que atualmente é de reclusão de 20 a 40 anos, será aumentada em 1/3 se o crime for cometido por motivo torpe ou fútil nas dependências de instituição de ensino ou por integrante de organização criminosa ultraviolenta, grupo paramilitar ou milícia privada. Hoje, o Código Penal já prevê esse aumento quando o feminicídio for cometido em outros casos, como durante a gestação, nos 3 meses posteriores ao parto, se a vítima é a mãe ou a responsável por criança, adolescente ou pessoa com deficiência de qualquer idade, contra pessoa menor de 14 anos ou maior de 60 anos, ou em descumprimento das medidas protetivas de urgência previstas na Lei Maria da Penha, entre outros. A proposta que aumenta a pena para o crime de feminicídio em determinadas situações ainda depende de análise pelo plenário. Da Rádio Câmara de Brasília, Paula Bittar.
8: Projeto de Fausto Pinato, do União de São Paulo, cria o programa Mulher Segura para prevenir o feminicídio por meio de um sistema de alerta precoce e sigiloso. Pelo texto, familiares, vizinhos ou serviços de saúde poderão informar sinais de risco

0: e violência doméstica antes mesmo do registro de boletim de ocorrência.
1: De acordo com Fausto Pinato, a aproximação será feita de forma discreta em locais que a vítima já frequenta, como postos de saúde ou escolas dos filhos. Ele reforça que a medida busca agir antes da tragédia, oferecendo proteção, suporte psicológico e ações de autonomia financeira para as mulheres.
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0: Vanda Federal do PL do Espírito Santo apresentou o projeto que aumenta as penas para o crime de estupro de vulnerável. O texto também prevê castração química como condição para benefícios na execução penal, mediante avaliação médica e decisão judicial.
1: O projeto de Gil Vanda Federal também estabelece o uso de tornozeleira eletrônica por no mínimo 5 anos após a soltura de condenados por crimes sexuais. Para ele, a medida reforça a segurança de crianças e adolescentes, mantendo o devido processo legal.
0: Projeto de Pinheirinho, do PP de Minas Gerais, torna obrigatória a realização de campanhas educativas permanentes nas escolas públicas e privadas sobre a prevenção da violência contra crianças e adolescentes. O deputado propõe foco especial no mês do Maio Laranja, com orientações para cada faixa etária.
1: Pinheirinho avalia que as denúncias são subnotificadas porque a maioria dos abusos acontece dentro do ambiente familiar. Ele reforça que a escola é essencial na identificação precoce dessas situações e defende a capacitação dos educadores para reconhecer sinais de violência.
0: Daniel Freitas, do PL de Santa Catarina, defende a aprovação da proposta que reorganiza o sistema de segurança pública para ampliar a integração entre União, Estados, Distrito Federal e municípios. O texto que cria o Sistema Único de Segurança Pública foi aprovado pela Câmara e está em análise no Senado.
1: Daniel Freitas entende que a medida pode tornar mais eficiente o enfrentamento ao crime organizado, com o planejamento conjunto e o compartilhamento de informações entre os órgãos de segurança das 3 esferas de poder.
0: Jadiel Alencar, do Republicanos do Piauí, apresentou o projeto que obriga provedores de serviços digitais a comunicar às autoridades situações que indiquem risco concreto e grave à vida ou à integridade física. A medida alcança também informações de sistemas de inteligência artificial.
1: Segundo Jadiel Alencar, a proposta determina que situações de risco identificadas pelas plataformas sejam analisadas por uma pessoa antes da comunicação às autoridades. Ele aponta que o objetivo é prevenir ameaças, mas sem permitir vigilância generalizada ou decisões baseadas apenas em sistemas automatizados.
2: Transportes.
0: A Comissão de Viação e Transportes aprovou a remarcação gratuita de exames e aulas para tirar a carteira de motorista. A repórter Raquel Queui nos conta como deve funcionar.
3: No processo de tirar a carteira de motorista, as aulas práticas e os exames são presenciais. Quando o aluno fica doente, é possível justificar, mas é necessário pagar a taxa para refazer o exame. Por situações como essa, a Comissão de Viação e Transportes aprovou o projeto de lei da deputada Benedita da Silva, do PT do Rio de Janeiro, que busca gratuidade para remarcar exames e aulas, desde que o aluno apresente a justificativa médica em até 5 dias úteis. O objetivo é garantir o direito dos alunos que precisarem se ausentar por motivos médicos. O projeto foi aprovado com alterações feitas pelo deputado Beto Preto, do PSD do Paraná, que afirma a necessidade dos exames e aulas gratuitas.
4: Há uma completa pertinência daqueles alunos que, eventualmente, nos

0: Cursos de formação de condutor, eventualmente fiquem doentes ou não possam comparecer, que eles, de alguma forma, possam ressarcir estas aulas sem a necessidade de pagamento de novos volumes financeiros.
1: As regras para habilitação mudaram em 2026. Atualmente, as aulas teóricas são obrigatórias, mesmo que o curso teórico possa ser feito online. Já as aulas práticas e os exames são feitos de forma presencial, como o de aptidão física e mental, a avaliação psicológica, o exame teórico e o prático. Agora, o projeto será analisado pela Comissão de Constituição e Justiça e, caso aprovado, será encaminhado ao Senado. Da Rádio Câmara de Brasília, Raquel Queui.
2: Consumidor. Áureo Ribeiro, do Solidariedade do Rio de Janeiro, defende a criação do rótulo digital acessível em embalagens de produtos de consumo contínuo. Segundo o deputado, a ideia é incluir um QR Code nas embalagens para direcionar o consumidor a uma página com a íntegra das informações do rótulo.
3: Áureo Ribeiro acrescenta que a ferramenta permite o uso de recursos como leitura por voz e ajuste de fonte e contraste no celular, o que, segundo ele, beneficia idosos e pessoas com deficiência visual. Para o deputado, a novidade garante autonomia nas compras.
2: Celso Russomano, do Republicanos de São Paulo, apresentou o projeto que obriga fabricantes a produzir papel higiênico capaz de se dissolver rapidamente em contato com a água. O objetivo é facilitar o descarte pelo vaso sanitário sem causar entupimentos nas tubulações e redes de esgoto.
3: Pela proposta, o papel higiênico terá de se desfazer na água em até 30 segundos depois da descarga. Celso Russomano avalia que a medida pode reduzir o volume de resíduos enviados à coleta de lixo e aos aterros sanitários.
2: Previdência. Diego Andrade, do PSD de Minas Gerais, é autor da proposta que permite a manutenção temporária do Bolsa Família para quem conseguir emprego com carteira assinada e renda de até 3 salários mínimos. A ideia é facilitar a entrada desses beneficiários no mercado de trabalho.
3: Diego Andrade argumenta que a medida reduz o receio de perder o benefício ao aceitar um emprego formal. Pelo projeto, o empregador deve informar a contratação aos sistemas oficiais e depositar o valor correspondente ao benefício durante o período previsto na proposta.
2: Saúde. A campanha Outubro Rosa já está em curso em todo o país para conscientizar a população sobre a importância da prevenção e do tratamento precoce do câncer de mama e de colo de útero.
3: A repórter Silvia Munhato ouviu a procuradora adjunta da Secretaria da Mulher da Câmara sobre os desafios de levar assistência às mais de 78 mil mulheres que devem ser diagnosticadas com câncer de mama somente neste ano.
4: Outubro é o mês de conscientização sobre a prevenção e tratamento do câncer de mama e também do câncer de colo de útero. É o Outubro Rosa. A deputada Flávia Moraes, do MDB de Goiás, procuradora adjunta da Secretaria da Mulher da Câmara dos Deputados, afirma que já ocorreram muitos avanços na legislação, como a fixação de prazo de 30 dias para a realização de exames após a consulta inicial e de 60 dias para o início do tratamento de qualquer tipo de câncer após o diagnóstico. Flávia Moraes citou as projeções do Instituto Nacional de Câncer para o câncer de mama no triênio 2026-2028.
5: A previsão do INCA para esse ano é de mais de 78 mil novos casos no Brasil. No meu estado de Goiás, mais 2.150 casos, novos casos também. Então a gente tem uma preocupação muito grande de poder ter esse diagnóstico precoce.
4: A deputada explicou a importância da prevenção para as mulheres e para o Sistema Único de Saúde.
5: Quando o paciente é diagnosticado no estágio mais avançado, o custo para o sistema é muito maior. E o que a gente tem hoje é mais de 50% dos diagnósticos são tardios. Então a gente precisa investir na prevenção. O colo de útero também é outro tipo de câncer, tem uma janela de mais de 5 anos. Então é possível que esse paciente, se ele fizer de 2 anos em 2 anos a prevenção bem feita, ele dificilmente vai ter essa lesão avançando para um câncer.
4: Flávia Moraes disse que ainda há muito o que fazer, porque muitos estados não têm conseguido cumprir os prazos legais. Da Rádio Câmara de Brasília, Silvia Munhato.
2: Antônio Andrade, do PSDB do Tocantins, votou favorável ao projeto aprovado no Congresso e transformado em lei, que permite manter

0: ter em 2026 incentivos tributários destinados a ações de combate ao câncer e de atendimento às pessoas com deficiência.
1: A proposta inclui as medidas entre os casos que ficam fora das limitações fiscais previstas. Antônio Andrade explica que, pelo texto, os incentivos poderão financiar ações de prevenção e tratamento do câncer, além de serviços de habilitação e reabilitação de pessoas com deficiência.
0: Raimundo Santos, do PSD do Pará, propõe a criação da Carteira Nacional de Identificação da Pessoa com Fibromialgia. A ideia é agilizar a comprovação da condição de saúde e reduzir a necessidade de apresentar laudos médicos repetidamente.
1: Raimundo Santos ressalta que, pela proposta, a carteira pode ser emitida em formato físico ou digital. Segundo o parlamentar, a medida também visa facilitar o acesso a serviços e políticas públicas, sem criar benefícios ou alterar direitos já previstos em lei.
2: Votação.
0: Os deputados podem incluir na pauta de votações o projeto que cria assentamentos agrícolas nas periferias das grandes cidades. A reportagem é de Antônio Vital.
3: Ganhou regime de urgência e pode ser votado a qualquer momento no plenário da Câmara, projeto que prevê a criação de assentamentos nas periferias das cidades, entre a zona urbana e rural, regiões conhecidas como áreas periurbanas. A proposta cria um programa de regularização de imóveis rurais localizados em áreas de transição entre o campo e a cidade, com foco na produção familiar de alimentos e no abastecimento local. O programa tem o objetivo de beneficiar famílias em situação de vulnerabilidade social, agricultores sem terras, trabalhadores rurais, mulheres chefes de família e jovens vocacionados para o trabalho no campo. De acordo com o projeto, a intenção é aproximar a produção familiar dos mercados consumidores, reduzir custos logísticos e fortalecer feiras livres, mercados locais e programas públicos de compras de alimentos produzidos pela agricultura familiar. De acordo com um dos autores da proposta, o deputado João Daniel, do PT de Sergipe, a legislação atual não tem normas específicas para assentamentos em áreas de transição urbano-rural, regiões que reúnem condições favoráveis à produção de alimentos frescos e de ciclo curto, mas sofrem pressão da especulação imobiliária e ocupação desordenada. Para João Daniel, a ausência de regularização desse tipo de ocupação impede políticas públicas voltadas para essas populações.
4: É um projeto que trata de cuidar de populações que estão em áreas públicas federais, estaduais, municipais, ou mesmo em áreas privadas, como em muitas grandes cidades estão lá há décadas e não conseguem implementar nenhuma política porque não tem a sua regularização.
3: O regime de urgência para a proposta foi aprovado de maneira simbólica pelo plenário da Câmara, mas foi criticado por deputados da oposição. Para o deputado general Girão, do PL do Rio Grande do Norte, é preciso cautela em relação à regularização de áreas já ocupadas.
5: Nós precisamos ser conscientes em relação a toda e qualquer regularização fundiária. E esta, em especial, ela pode prever algumas situações que ainda não foram bem estudadas aqui pelos deputados, e em função disso daí nós insistimos de que não merece ter urgência um PL com essa situação. Qualquer tipo de regularização fundiária tem que obedecer a princípios legais.
3: Com regime de urgência, o projeto que prevê a criação de assentamentos nas periferias das cidades, entre a zona urbana e rural, pode ser votado diretamente no plenário da Câmara, sem passar pela análise das comissões permanentes da Casa. Da Rádio Câmara, de Brasília, Antônio Vital.
2: Economia.
1: Sônia Guajajara, do PSOL de São Paulo, é favorável à ampliação do acesso de povos indígenas, quilombolas e ciganos ao crédito do Fundo de Terras e da Reforma Agrária para a compra de imóveis rurais. O texto permite ainda o uso da renda familiar no cálculo do financiamento.
0: Sônia Guajajara argumenta que a medida corrige uma lacuna na legislação e amplia o acesso dessas comunidades às políticas públicas de crédito fundiário. Segundo ela, a proposta contribui para reduzir conflitos por terra, fortalecer a organização coletiva e preservar tradições culturais.
1: Luciano Vieira, do PSDB do Rio de Janeiro, apresentou projeto que separa, no cálculo do imposto de renda, os ganhos entre aposentadoria e rendimentos do trabalho. O deputado quer evitar que a soma das rendas leve a uma faixa mais alta de tributação.
0: Pela proposta, cada tipo de rendimento terá suas próprias faixas de isenção, deduções e alíquotas. Luciano Vieira assinala que a mudança reduz a carga tributária sobre aposentados e pensionistas.

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1: Bom dia, sou pastor Mauro Zerling, da Igreja Evangélica de Confissão Luterana no Brasil, e capelão do Hospital e Maternidade Dona Lisete de Taió. Estou chegando para mais uma palavra de fé e esperança. No livro do profeta Zofonias, no capítulo 3, o verso 17, nós lemos: O Senhor teu Deus está no meio de ti, poderoso para salvar-te. Ele se deleitará em ti com alegria, renovar-te-á no seu amor e regozijar-se-á em ti com júbilo. Amado ouvinte, hoje você não lutará sozinho contra as tentações, pois aquele que é o seu Salvador é também a sua fortaleza, o seu alto refúgio, a sua defesa. Com essas palavras, Paul Tripp começa um texto que fala sobre a tentação e a companhia de Deus. Ele nos alerta sobre três realidades importantes. Vivemos em um mundo invadido pelo pecado e por isso sofremos tentações. Não dispomos de força para enfrentar essas batalhas espirituais e devemos orar regularmente e devemos descansar, pois jamais estaremos sozinhos. Deus está conosco. Amado ouvinte, devemos sempre lembrar dessas três realidades. Elas são importantes para que nossa vida vá bem. Se não prestarmos atenção na batalha constante em que vivemos, seremos derrotados facilmente. Se acharmos que sozinhos somos fortes o suficiente, e muitas vezes caímos nessa cilada do inimigo, também vamos ter problemas. Somente na lembrança da companhia constante de Deus que poderemos ser vitoriosos, nos fortalecermos e vencermos. Como diz o hino antigo baseado em Zofonias 3:17, o Senhor está no meio de ti. O Senhor Deus te salva. Sobre ti se alegrará. Ele em amor te renovará e deixará sobre ti a alegria. A alegria deixará. Sim, Deus está conosco. Ele nos conhece e cuida de nós. Ele nos alegra, pois nos dá a salvação. Ele nos alegra, pois nos dá força para a vitória. Ele nos alegra, pois é um Deus presente em todos os momentos da nossa vida. O profeta Zofonias diz também que Deus se alegra conosco. Ele se deleitará em ti com alegria. Ele se alegra em nos salvar. Ele se alegra ao ver nossa vitória sobre o mundo e sobre os nossos medos, temores e tentações. Por isso, regozijar-se-á em ti com júbilo. O texto passa a ideia de uma grande alegria. Amado ouvinte, deixa eu te dizer algo bem simples, mas que jamais deveria ser negligenciado em nossa vida. Vivendo distante de Deus, seremos derrotados e nossas ações irão desagradar e entristecer o Senhor. Vivendo na presença dele, teremos vitória e seremos felizes. Iremos agradar e alegrar a Deus. Portanto, tome hoje a decisão de viver com Deus. Viva para agradar, adorar e louvar a Deus. E seja surpreendido com a sua presença, amor, graça e misericórdia. Pense nisso e tenha um bom dia hoje. Amém.

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1: Estimados ouvintes do programa 5 Minutos com Jesus, bom dia. Uma notícia importante. A reflexão de hoje está baseada no Evangelho conforme Lucas, capítulo 4, versículo 37. E as notícias a respeito de Jesus se espalharam por toda aquela região. Notícias são importantes em nossa vida. Precisamos estar a par daquilo que acontece na sociedade. As profundas transformações na comunicação têm transformado também a forma de recebermos notícias. Foi-se o tempo de aguardar o jornal impresso para ter acesso às informações do dia. Atualmente, na palma da mão, as notícias fluem como liquidez e instantaneidade através das telas, aplicativos e sites. Hoje, uma notícia importante está chegando até nós. Essa notícia não fala sobre mercado financeiro, clima, futebol ou trânsito. Ela fala sobre aquele que tem poder sobre a vida e a morte, que é Senhor até mesmo sobre os demônios. Jesus, esse é o nome da notícia que hoje chega ao nosso coração. O Evangelho de Lucas relata que as multidões observavam a autoridade divina de Jesus e em seu ensino ao curar enfermos e expulsar demônios. Maravilhados com tamanho poder e misericórdia, as notícias a respeito de Jesus se espalharam por toda aquela região. Ainda hoje, continuamos a observar a autoridade divina de Jesus. Em sua palavra, a Bíblia, encontramos notícias maravilhosas que acalmam nossas ansiedades e que nos falam do perdão para nossos pecados. Neste dia, através dessa simples mensagem, a notícia de que Jesus Cristo é Senhor e Salvador chegou ao nosso coração. Creiamos nisso e sejamos salvos. A notícia de que Jesus é Deus de perdão e salvação precisa continuar se espalhando, seja através de conversa pessoal ou de uma mensagem escrita, de um programa de rádio ou de uma mensagem no celular. Agora é a nossa vez de espalhar essa notícia que transformou nossa vida. Oremos. Senhor, ajuda-nos a compartilhar as maravilhas que existem no nome de Jesus. Amém. Estimados ouvintes, voltaremos amanhã, neste mesmo horário, com o programa 5 Minutos com Jesus. Deus abençoe ricamente o seu dia.

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1: Olá, muito bom dia. Está no ar o Jornal da Educadora desta terça-feira, hoje dia 13 de outubro de 2026. Na edição de hoje você acompanha as notícias da nossa região, o comentário de Alexandre Garcia, as informações da previsão do tempo e também do plantão policial. Notícias que são destaques nessa edição: Escola Luiz Bertoli lamenta a morte de aluno em Taió. Mirim Doce promove encontro de conscientização sobre a saúde da mulher no Outubro Rosa. Conselho Municipal de Saúde de Trombudo Central fará nova reunião. Corpo de Bombeiros Militar tem novo comandante em Trombudo Central. Santa Catarina é pioneira no país na implantação de equipes de proteção social especial em municípios de pequeno porte. Pix ultrapassa 1 bilhão de chaves cadastradas no Brasil. Essas e outras informações a partir de agora, aqui no Jornal da Educadora. Edição e apresentação, Emerson Lima. 7:32, trazendo as notícias da nossa região. Escola Luiz Bertoli lamenta a morte de aluno em Taió. A Escola de Educação Básica Luiz Bertoli de Taió divulgou uma mensagem de despedida marcada pela emoção e pelo carinho após a morte de Jonathan Pessoa, aos 17 anos, aluno que deixou lembranças de alegria, afeto e superação entre colegas, professores e funcionários da instituição. Ele foi encontrado sem vida no último domingo. Em uma homenagem publicada ontem pela escola, a comunidade escolar expressou a tristeza pela perda e destacou a trajetória do menino, lembrado pela maneira intensa de demonstrar seus sentimentos, pelos abraços e pela convivência com as pessoas que faziam parte da sua rotina. Na mensagem, a escola lamentou não ter tido a oportunidade de se despedir e de dizer ao estudante o quanto ele estava evoluindo. O Colégio Luiz Bertoli também agradece aos colegas de turma que tiveram paciência, acolheram o menino e contribuíram para o seu crescimento e amadurecimento. As segundas professoras que acompanharam Jonathan também foram lembradas pelo trabalho dedicado, pela paciência, pelo acolhimento e pela firmeza ao longo do processo de aprendizagem e desenvolvimento. A homenagem ressaltou ainda a importância dos vínculos construídos no ambiente escolar e do cuidado com os alunos que necessitam de atenção individualizada. Segundo a escola, Jonathan era um menino querido por todos e tinha o hábito de abraçar as pessoas, deixando sua marca por meio de gestos de carinho. Outro momento especial destacado pela instituição foi a participação dele no Grêmio Escolar, experiência que o fazia sentir-se importante e parte ativa da comunidade. Como forma de preservar essa lembrança, a escola informou que confeccionou a camiseta do Grêmio Escolar para entregá-lo à mãe de Jonathan. A mensagem também destaca que, com seu jeito espontâneo e sua personalidade intensa, o estudante interagia com diferentes pessoas da escola, incluindo professores, equipe gestora, funcionários administrativos, profissionais de limpeza, segurança e também da cozinha. Ao final, a instituição deixa uma mensagem de conforto aos colegas de turma e aos familiares, reforçando que Jonathan será lembrado pela alegria, pelos abraços e pelos momentos compartilhados. A despedida termina com um pedido de conforto para a família neste momento de dor e com a certeza de que o menino deixou lembranças importantes na vida de quem conviveu com ele. Mirim Doce promove encontro de conscientização sobre a saúde da mulher no Outubro Rosa. A Prefeitura de Mirim Doce convida a comunidade para participar de um momento de conscientização, informação e cuidado com a saúde da mulher em alusão ao Outubro Rosa. A programação será realizada no próximo dia 22, na quinta-feira da semana que vem, às 14h.

12 horas no Clube dos Idosos e terá como foco a importância da prevenção e do acompanhamento da saúde feminina. O encontro busca reforçar a necessidade de manter os cuidados de saúde e realizar os acompanhamentos e exames recomendados pelos profissionais, contribuindo para a prevenção e identificação precoce de possíveis problemas de saúde. A iniciativa também pretende ampliar o acesso à informação e incentivar as mulheres a manterem uma rotina de cuidados com a própria saúde. O Conselho Municipal de Saúde de Trombudo Central fará nova reunião. O Conselho Municipal de Saúde de Trombudo Central realiza uma reunião amanhã, quarta-feira, às 19 horas, na sala de situações da Unidade Básica de Saúde do Centro. O encontro terá como pauta assuntos relacionados ao serviço de saúde oferecido à população e à situação de diferentes atendimentos no município. Entre os temas previstos está a apresentação do demonstrativo das receitas e despesas com ações e serviços públicos de saúde referente ao período de maio a agosto de 2026. A análise também vai permitir a discussão dos recursos destinados à área e os gastos realizados nesse período. Também serão abordados assuntos referentes ao posto de saúde do centro, além da abertura do consultório odontológico da localidade de Bracatinga. Outro tema previsto é o programa gratuito de próteses dentárias para a população, iniciativa que será discutida durante o encontro. A situação referente ao laboratório também estará entre os assuntos desta reunião. Corpo de Bombeiros Militar tem novo comandante em Trombudo Central. O quartel do Corpo de Bombeiros Militar de Santa Catarina de Trombudo Central passou por uma troca de comando na última sexta-feira. A cerimônia marcou a substituição do sargento Giovanni José Giacomini pelo sargento Andrei Fernando Montebeller. O sargento Giovanni esteve à frente do comando do quartel desde 2024. Durante a despedida, ele agradeceu pelo período em que exerceu a função e pela experiência adquirida ao longo do trabalho desenvolvido no município. Com a mudança, Giovanni assumirá uma nova função na área de proteção e defesa civil, passando a atuar como subcoordenador da Regional da Defesa Civil de Rio do Sul. O comando do quartel de Trombudo Central agora passa para o sargento Andrei Fernando Montebeller. Ingressante do Corpo de Bombeiros Militar em 2006, o militar construiu sua trajetória profissional na corporação com atuação no município de Ituporanga. A mudança representa uma nova etapa na organização do trabalho da corporação em Trombudo Central, responsável pelo atendimento de ocorrências e pela prestação de serviços de emergência à comunidade. Santa Catarina é pioneira no país na implantação de equipes de proteção social especial em municípios de pequeno porte. Santa Catarina é pioneira no país na implantação de equipes de proteção social especial em municípios de pequeno porte por meio de uma estratégia inédita voltada a cidades com menos de 20 mil habitantes e que não contam com centros de referência especializados em assistência social, o CREAS. A Secretaria de Estado da Assistência Social, Mulher e Família então paga os profissionais que atendem pessoas que tiveram seus direitos violados. Psicólogos e assistentes sociais atuam tanto em consultórios quanto em domicílio, em apoio às vítimas de abusos físicos, psicológicos, sexuais ou abandono. Para fortalecer a proteção social especial, o governo do estado passou a destinar 20 milhões de reais a essa iniciativa. Os municípios que queriam os recursos, mesmo sem ter um equipamento específico, precisavam contratar a equipe e informar a secretaria. Até o momento, 144 municípios já receberam o aporte financeiro. Pix ultrapassa 1 bilhão de chaves cadastradas no Brasil. O número de chaves Pix cadastradas no Brasil ultrapassou a marca de 1 bilhão no mês de setembro, segundo dados do Banco Central. Ao todo, o sistema contabilizava 1 bilhão e 800 milhões de registros no último dia 30. Antes eram 998 milhões em agosto. O total representa um crescimento de aproximadamente 80 milhões de chaves desde o fim do ano passado, quando havia 920 milhões. O número de chaves, porém, não corresponde à quantidade de usuários do sistema. Como uma mesma pessoa pode cadastrar mais de uma chave, o Pix reúne cerca de 170 milhões de clientes, entre pessoas físicas e jurídicas. Isso significa uma média próxima de 6 chaves por cliente, considerando os números aproximados. Do total de registros, 956 milhões e 700 mil estavam vinculados a pessoas físicas e 51 milhões e 200 mil a empresas, conforme dados do Banco Central. Mais da metade dos cadastros corresponde a chaves aleatórias que permitem receber transferências sem precisar compartilhar

0: informações pessoais, como cadastro de pessoa física, CPF, telefone ou e-mail. Escolha de brinquedos certos tem impacto importante no desenvolvimento de crianças. A reportagem é de Arthur Westphalen.
1: A escolha dos brinquedos corretos para crianças pode auxiliar no desenvolvimento de uma série de habilidades nelas. Coordenação motora, cognição, linguagem e inteligência emocional são algumas das características que podem ser expandidas com o ato de brincar. Por isso, pais e responsáveis devem buscar informações antes de realizar compras. A maior parte do desenvolvimento de uma criança ocorre até os 6 anos de idade, a chamada primeira infância. A presidente do Departamento de Desenvolvimento Infantil da Sociedade Catarinense de Pediatria, Cláudia Lorenzo, explica que brinquedos mais simples podem ser mais interessantes.
2: Para os bebês, os brinquedos sensoriais são muito bons, como por exemplo os mordedores de texturas variadas, os chocalhos e os livrinhos de pano. À medida que ela vai crescendo, outros brinquedos começam a entrar nesse cenário, como os brinquedos de encaixar ou de empilhar, né? Como blocos, cubos, caixinhas de empilhar. Esse tipo de brinquedo trabalha a coordenação, a noção de espaço e até a resolução de pequenos problemas. Depois dos 2 anos, o faz de conta é o grande protagonista do brincar. Através de brinquedos como panelinhas, bonecas, carrinhos, casinhas e cabanas que muitas vezes são construídas ou improvisadas pelos pais, e brincando de faz de conta, a criança aprende a elaborar emoções, aprende a se colocar no lugar do outro, desenvolvendo aquilo que a gente chama de empatia.
1: Ao mesmo tempo que escolhas certas têm impacto positivo, é preciso tomar cuidado com objetos que podem ser prejudiciais. A doutora Cláudia Lorenzo reforça que o excesso de telas é especialmente danoso.
2: Tablets e celulares usados de forma passiva por horas acabam roubando tempo de brincar ativo e podem prejudicar sim a linguagem, a atenção, o sono e até o desenvolvimento motor. Por isso é importante lembrar que telas não são propriamente brinquedos, são ferramentas interessantes e estímulos que precisam de limite e de supervisão. Temos também os brinquedos que são excessivamente passivos, aqueles que fazem tudo pela criança, deixando pouco espaço para a imaginação. Alguns acendem, tocam, andam e até falam sozinhos. Eles parecem muito interessantes, mas acabam tirando da criança a oportunidade de agir, de imaginar e de criar. O ideal é que o brinquedo convide a criança a interagir e não apenas a assistir.
1: O Dia das Crianças é comemorado no Brasil desde 1924. Originalmente, a data servia para chamar a atenção do poder público a problemas como mortalidade e trabalho infantil. De Florianópolis, da Rede de Notícias Acaerte, Arthur Westphalen.
0: Santa Catarina inicia voos regionais em novembro. Os detalhes com Carol Denardi.
3: Começa no dia 3 de novembro uma nova etapa da aviação regional. O programa Voa Mais Santa Catarina terá voos entre cidades do interior e Florianópolis. Nesta primeira fase serão 10 aeroportos atendidos. Os voos partem de Florianópolis para Joinville, Joaçaba, Blumenau, Caçador, Lages, Forquilinha, Correia Pinto e São Miguel do Oeste. Além das ligações entre Joinville e Jaguaruna e Correia Pinto e São Miguel do Oeste. O secretário de Estado de Portos, Aeroportos e Ferrovias, Ivan Amaral, destaca que a preparação para os voos regionais começou ainda no início da atual gestão.
4: Nós vamos iniciar as operações já no dia 3, já estamos fazendo a venda das passagens. Tem sido um sucesso até agora a venda das passagens. Dia 3 nós vamos iniciar as operações. Só que esse programa não iniciou agora. O programa já iniciou no começo da gestão do governador Jorge Melo, quando ele criou a Secretaria de Portos, Aeroportos e Ferrovias, fez o subsídio ao querosene de aviação, investiu pesado em todos os nossos aeroportos, são 19 aeroportos públicos, 16 já estão com obras, já estão com pistas, já estão com cerca, então dotados de uma estrutura para receber a aviação regional.
3: As operações serão realizadas pela Azul com 2 voos por semana. Florianópolis será o ponto de conexão para quem precisar seguir para outras cidades brasileiras ou até mesmo para o exterior. Segundo o secretário Ivan Amaral, outra vantagem está nas condições oferecidas aos passageiros.

0: Unidos.
1: Nós vamos fazer a conexão do interior do estado para o Brasil e para o mundo. Outra grande vantagem, se você comprar um mês antes ou você comprar no dia, é o mesmo valor. Não é como aviação comercial, que tem um algoritmo que vai aumentando quando chega próximo do voo. Outro ponto positivo, liberado a mala de 23 quilos e mais uma mala de mão.
2: As passagens já estão à venda pelo site da Azul. Ao longo da operação, o governo do estado vai acompanhar a demanda e poderá avaliar mudanças nas rotas conforme a procura. De Florianópolis, da Rede de Notícias Acaerte, Carol Denardi.
3: Comércio de veículos zero quilômetro desacelera em Santa Catarina, mas setor mantém crescimento no ano com 177 mil vendas. A reportagem é de Cadu Reis.
4: O comércio de veículos zero quilômetro fechou setembro com mais de 21 mil unidades emplacadas em Santa Catarina, performance 1,3% superior à de agosto e 5,7% acima do registrado no mesmo mês do ano passado. O setor inicia o último trimestre com um crescimento acumulado de 8,7% em 2026. Os consumidores catarinenses adquiriram mais de 177 mil veículos novos na somatória dos 9 meses, contra cerca de 162 mil no mesmo período de 2025, conforme dados da Federação Nacional da Distribuição de Veículos Automotores. O diretor executivo do Sindicato dos Concessionários e Distribuidores de Veículos no Estado e da Regional Fenabrave Santa Catarina, Peter Santana, avalia.
5: O resultado recentemente divulgado demonstra que o mercado catarinense continua em trajetória de crescimento. Ainda que em um ritmo mais moderado, o avanço confirma que a demanda segue aquecida. Esse desempenho reflete a confiança do consumidor catarinense, a capacidade de adaptação das concessionárias e o trabalho realizado por toda a rede de distribuição de veículos no estado. A expectativa é que nesse último trimestre mantenhamos aí o desempenho positivo e contribuindo para consolidar a expansão observada durante todo o ano.
4: Os segmentos de automóveis e motocicletas impulsionam os resultados das concessionárias catarinenses neste ano, como ressalta o diretor executivo do Sincodiv Regional Fenabrave Santa Catarina, Peter Santana.
5: Os automóveis acumulam um crescimento superior a 9%, com mais de 79 mil unidades licenciadas, mantendo-se como o principal segmento do mercado catarinense. As motocicletas também apresentam um excelente desempenho, com uma alta superior a 10,52%, demonstrando a força e a diversificação do mercado estadual. Já veículos comerciais leves, como as vans, tivemos um avanço superior a 4%, enquanto implementos rodoviários acumularam um crescimento de 6,17% e caminhões superior a 13%. Apenas o segmento de ônibus, nesse mês, nós tivemos uma queda sazonal de 21 pontos, mas na média do ano vem com crescimento moderado.
4: O Sincodiv Regional Fenabrave Santa Catarina representa atualmente 562 concessionárias de veículos que atuam no estado. Peter Santana relata.
5: Entre os avanços recentes, destacamos aqui a articulação entre o Sincodiv e a Sovesp junto ao Detran, onde a gente conseguiu aí a ampliação do prazo de vistorias de transferências de veículos, que passou de 30 para 90 dias. Além disso, a entidade vem investindo continuamente na qualificação e no desenvolvimento. Uma das principais iniciativas, e realizaremos agora em outubro, em parceria com a CAT, o primeiro Sincodiv Summit, que visa aproximar o ecossistema aí automotivo do ecossistema de inovação catarinense.
4: O Sincodiv Summit está programado para o dia 15 de outubro. De Florianópolis, da Rede de Notícias Acaerte, Cadu Reis.
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3: Nesta terça-feira, a frente fria estacionária que está sobre Santa Catarina segue influenciando as condições do tempo aqui no estado, mantendo a condição para a chuva persistente nas áreas próximas à divisa com o Paraná e temporais isolados nas demais regiões. incluindo as áreas próximas ao Rio Grande do Sul, oferecendo risco baixo a moderado para ocorrências associadas a destelhamentos, danos na rede elétrica e queda de galhos e árvores, e baixo para alagamentos pontuais. As temperaturas mínimas variam entre 11 e 16 graus pelo estado e à tarde as máximas se aproximam até dos 28 graus no litoral, dos 27 no oeste e dos 22 no Planalto Sul. Amanhã, quarta-feira, o dia começa com tempo firme entre o extremo oeste e os planaltos e com condição para chuva fraca entre o Vale do Itajaí e o litoral. No entanto, a frente fria, com características estacionárias, seguirá mantendo o tempo instável, com retorno da condição de temporais isolados, com granizo e rajadas de vento entre a tarde e a noite, oferecendo risco baixo a moderado para ocorrências associadas a alagamentos pontuais, destelhamentos, danos na rede elétrica e queda de galhos e árvores. Pela manhã, temperaturas entre 12 e 15 graus entre os planaltos e meio oeste e de 15 a 20 nas demais regiões. Durante a tarde, as temperaturas sobem entre o Vale do Itajaí e o litoral norte, com marcas entre 27 e 30 graus no Grande Oeste e também na Grande Florianópolis, litoral sul, extremo oeste e oeste, com temperaturas entre 23 e 27 graus. Aqui no Alto Vale, nós também seguimos com condição para chuva, pelo menos até a próxima quinta-feira. Nesta terça, mínima de 14 e máxima de 20 graus em Taió. Essa temperatura se mantém semelhante, pelo menos até sexta-feira. A partir de sábado, as temperaturas caem aqui na nossa região e o fim de semana será marcado pela nebulosidade. Na sequência, você acompanha o comentário de Alexandre Garcia.
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0: Bom dia, Emerson Lima, bom dia, ouvintes do Jornal da Educadora.
7: Eu recebi uma lista de 58 políticos que foram aposentados no primeiro turno. Eu não vi nessa lista o Gilberto Kassab, porque teve algumas vitórias, mas ele estava assim, os jornalistas o julgavam o grande estrategista, o que previa votos, o que sabia onde estavam os votos, o que sabia escolher os candidatos. Eu não sei, de vez em quando o jornalismo cria umas figuras assim, de sua preferência, e todo mundo embarca e vai repetindo o que alguns próceres inventaram. Vou começar por Caiado, o candidato do PSD, o grande candidato da terceira via. Eu mesmo achava, puxa, um excelente candidato, tem experiência, fez uma excelente administração em Goiás, acabou com uma bandidagem, já foi candidato à presidência da República quando jovem, foi deputado, senador, governador, prefeito, né? Não deu, deu 2,17%, se não me engano, 2,18%. Não deu. Eduardo Paes, candidato do PSD do Kassab, perdeu. O Simões, lá em Mato Grosso do Sul, ficou em quarto lugar. No Paraná, o Sandro Alex ficou com a metade dos votos que elegeram Sérgio Moro. Ganhou com a Raquel Lira, em Pernambuco, Sergipe, Maranhão e Acre. Ganhou do candidato de esquerda. Recusou apoio a Flávio Bolsonaro, disse que Flávio Bolsonaro era chance zero. Pronto, lá já foi embora o seu dom profético. O PSD elegeu 43 deputados. Não é muito se considerar que tinha 42, né? Enfim, fica aí o registro de uma invenção jornalística que não se confirmou. Bom, uma outra questão, né? Eu tinha um SUV diesel. Eu não tenho mais. Agora eu tenho um híbrido que usa gasolina. Gasolina adulterada por álcool, né? Mas sabe quanto vocês estão me pagando? Ou nós todos, eu também, estão me pagando 2,12. Estão me pagando, não, para se eu tivesse o diesel, 2,12 centavos. Está saindo do imposto de todo mundo. Vai dar 10 bilhões de subsídio que vai durar até o fim da eleição. Isso aí o que é? Não é artigo 299 do Código Eleitoral? Compra de voto por benefícios? Só vale na eleição. O aumento do Bolsa Família foi na eleição, pagamento. A promessa de canetinha para emagrecer foi na campanha eleitoral. Tá tudo de bandeja para a Justiça Eleitoral enquadrar como crime eleitoral, não é? Tá lá escrito, basta prometer. com fins eleitorais. Bom, e agora estão fazendo fake news para dizer que se o outro ganhar vai tirar isso, né? Bom, mas eu fico muito marcado em mim as imagens da Avenida Paulista, porque eu já ouvi o discurso de 13 de março de 1964. Eu fiquei muito assustado quando eu ouvi gritos lá dizendo que era para pendurar os donos de jornais nos postes. Teve um discurso pesado do José Serra, que era, tinha 21 anos e era presidente da UNE. E agora eu ouço o mesmo discurso de ódio nas ruas, lá as pessoas que estavam lá, odientas. É crime aqui no Brasil fazer isso que fizeram com a bandeira dos Estados Unidos lá na Avenida Paulista. Isso é crime. As pessoas não sabem disso, mas é desrespeito a símbolos nacionais de outras nações, né? De nações amigas. Eu vi uma senhora que estava numa lanchonete, mas como chegaram ali os manifestantes, ela começou a ser ameaçada. A polícia teve que ir lá e dar apoio para ela sair. Enfim, eu fiquei assustado com o ódio que está no coração de certas pessoas. De Brasília para o Jornal da Educadora, Alexandre Garcia.
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3: Informações da Polícia e do Corpo de Bombeiros aqui no Jornal da Educadora.
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3: Menina de 12 anos é vítima de violência sexual após contato pelo Roblox em Pouso Redondo. Uma menina de 12 anos foi vítima de violência sexual em Pouso Redondo após conhecer um jovem de 19 anos por meio do jogo online Roblox. Conforme informações repassadas, o suspeito teria viajado de Balneário Camboriú até o município para encontrar a adolescente. O rapaz teria chegado à cidade no último sábado. Após o encontro, a adolescente ficou desaparecida da família e retornou somente no domingo, depois de ter permanecido com o suspeito em uma pousada. Diante do desaparecimento, familiares registraram um boletim de ocorrência. Com a atuação rápida da guarnição da Polícia Militar de Pouso Redondo, o jovem foi localizado na rodoviária do município quando se preparava para retornar à cidade de origem. Com relato da família da relação sexual, ele foi preso em flagrante e encaminhado para a apresentação das autoridades cabíveis. Após ser encontrada, a menina foi encaminhada ao hospital para receber atendimento médico, incluindo medidas preventivas contra possíveis infecções sexualmente transmissíveis. O Conselho Tutelar também foi acionado para acompanhar a situação. A menina ficou em estado de choque e não realizou nenhum relato às autoridades. Incêndio de residência mobiliza bombeiros em Laurentino. Por volta das 16h35 de ontem, o Corpo de Bombeiros Militar de Rio do Sul foi acionado para atendimento de uma ocorrência de incêndio em edificação residencial na rua Prefeito Armelindo Rosa, no bairro Fruteira, em Laurentino. Ao chegar no local, foi confirmada a natureza da ocorrência, sendo também confirmado que não havia vítimas no interior da edificação e constatado que o incêndio encontrava-se na fase de diminuição, incêndio já sendo combatido por populares com utilização de mangueiras de jardim pela parte externa da edificação. Com a chegada dos bombeiros, foi possível acessar o interior da residência e extinguir o restante das chamas, bem como a realização do rescaldo. Para o combate, foram utilizados aproximadamente 500 litros de água para completa extinção e rescaldo do incêndio. A edificação era construída toda em alvenaria, sendo em dois pavimentos. O pavimento superior foi todo preservado e o pavimento inferior foi parte atingido, sendo a cozinha e a sala as partes mais afetadas. A edificação possui uma área total de aproximadamente 100 metros quadrados, sendo que o incêndio atingiu uma área de aproximadamente 15 metros quadrados do pavimento inferior, sendo preservado o restante da edificação. Motorista sem CNH e sob efeito de álcool provoca acidente e acaba preso em Rio do Sul. Um motorista sem carteira nacional de habilitação e sob efeito de álcool foi preso pela Polícia Militar após provocar um acidente de trânsito na tarde de domingo na estrada Blumenau, em Rio do Sul, no sentido ao bairro Bremer. A ocorrência foi registrada por volta das 16h30 e resultou em danos materiais. De acordo com a Polícia Militar, o acidente aconteceu quando o condutor colidiu na traseira de outro automóvel, cujo motorista havia reduzido a velocidade para passar por uma lombada. Após a colisão, o responsável pela batida retirou ferramentas do porta-malas do veículo e fugiu a pé em direção a uma área de mata na tentativa de evitar a responsabilização pelo ocorrido. Os policiais iniciaram buscas nas proximidades e conseguiram localizar o homem escondido entre a vegetação. Durante a abordagem, ele confessou ter ingerido bebida alcoólica antes de dirigir e admitiu que fugiu do local porque não possuía habilitação. O suspeito se recusou a realizar o teste do bafômetro. No entanto, segundo a Polícia Militar, foram constatados sinais visíveis de embriaguez registrados por meio de um auto de constatação. O condutor do veículo atingido estava

0: devidamente habilitado e com a documentação regular. Apesar do susto, a ocorrência não deixou feridos, sendo registrados apenas danos materiais. Colisão contra árvore deixa mulher presa às ferragens da BR-470 em Rio do Sul. Uma mulher de 36 anos ficou encarcerada após o carro em que ela estava sair da pista e colidir em uma árvore na BR-470, no bairro Santa Rita, em Rio do Sul. O acidente foi registrado na tarde de domingo por volta das 16h30. O Corpo de Bombeiros Militar foi acionado para atender a ocorrência. No local, os socorristas encontraram um Hyundai HB20 que havia saído da pista e atingido a árvore. A vítima ficou presa no interior do veículo, sendo necessário realizar procedimentos de desencarceramento para possibilitar a retirada com segurança. Inicialmente, os bombeiros fizeram a estabilização do automóvel e, na sequência, removeram a lateral do lado do passageiro para permitir o acesso à mulher. Após ser retirada do veículo, a vítima foi imobilizada e encaminhada ao Hospital Regional Alto Vale. Não foram divulgadas informações sobre o estado de saúde dela. Motociclista fica ferido após colisão com caminhão estacionado em Lontras. O motociclista de 49 anos ficou ferido após se envolver em uma colisão com um caminhão na noite de ontem em Lontras. O acidente foi registrado por volta das 19 horas na rua Afonso Raul, no bairro Praça 11. De acordo com informações da ocorrência, o caminhão estava estacionado à margem da via quando houve a colisão com a moto. O condutor da moto apresentava ferimentos de média gravidade e recebeu atendimento das equipes de socorro. Na sequência, ele foi encaminhado ao hospital para avaliação médica. Suspeito de estupro contra a criança é preso em Ibirama. Um homem foi preso pela Polícia Militar na tarde de domingo, véspera de Dia das Crianças, em Ibirama, suspeito de estupro de vulnerável contra uma menina de 7 anos. A ocorrência mobilizou a Polícia Militar, o Conselho Tutelar e os bombeiros voluntários. Conforme o relato policial, testemunhas informaram que o homem estaria acariciando a criança e que em determinado momento teria dado um beijo aparentemente na boca da menina. Ao presenciar a situação, as testemunhas intervieram e entraram em luta corporal com o suspeito, que fugiu do local. Ainda segundo a ocorrência, a mãe da criança estaria no estabelecimento no momento dos fatos. De acordo com relatos, ela não teria intervindo na situação e deixou a menina no local, onde a criança recebeu acolhimento da proprietária do estabelecimento. Diante da situação, o Conselho Tutelar foi acionado e assumiu os cuidados. Durante o atendimento, a Polícia Militar recebeu a informação de que o suspeito havia sido levado pelos bombeiros voluntários ao hospital. No entanto, ao chegar à unidade de saúde, os policiais foram informados que o homem havia deixado o local antes mesmo de passar pela triagem. A guarnição realizou buscas e conseguiu localizar o suspeito na rua da sua residência. Ele apresentava sinais visíveis de embriaguez e diversas lesões corporais que, conforme o registro da ocorrência, já existiam antes da prisão. A mãe da menina também apresentava sinais de embriaguez e uma lesão no rosto, atribuída, segundo informações policiais, a uma briga com o companheiro. Após os procedimentos no local, a criança permaneceu sob os cuidados do Conselho Tutelar. Os envolvidos foram encaminhados à Delegacia Regional de Polícia de Rio do Sul para os procedimentos legais. 8h02, esse foi o Jornal da Educadora desta terça-feira, que fica por aqui. Lembrando que você acompanha essas e outras informações ao longo do dia na nossa programação e também lá no portal educadora.com. Um forte abraço para você, uma excelente terça e até qualquer momento aqui na programação da Rádio Educadora.
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2: 8:10. Muito bom dia pra você. Aristeu Farias aqui nessa manhã, hoje, terça-feira, 13 de outubro de 2026. Iniciamos juntos mais uma edição do Bom Dia Alto Vale. Participe, peça música, mande abraço, mande alô e você juntos até o meio-dia.
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4: Bom dia. É importante você acreditar que vencerá. Aquilo que você desenha fortemente na mente acaba acontecendo. Seja decidido. Um desenho disforme impede a realização do objetivo. Creia firmemente que tudo lhe sairá bem. Alimente a esperança. A lei universal do amor responde positivamente aos nossos anseios, desde que não lesem os outros. Esta lei foi feita por Deus para amá-lo. Nela repousam o nosso passado, as alegrias e as dores do hoje e as esperanças do amanhã. Quem luta e serve, confiante na vitória, constrói a embarcação segura em que navegará amanhã.

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2: Na 33ª reunião ordinária da Câmara de Pouso Redondo, foram apresentadas 3 indicações: melhorias na Estrada Geral Arroio Grande, análise da redução da COSIP para empresas e moradores da área rural e patrulhamento na Estrada Geral Ribeirão Sincerro. Também foi aprovado por unanimidade o projeto que estabelece as diretrizes para o orçamento municipal de 2027. 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
6: De volta no Bom Dia Tu Vale, trazendo para você o primeiro bloco de hoje do horóscopo. Mabel, com você, bom dia.
7: Bom dia, Eliseu e ouvintes da Rádio Educadora. Vamos falar do horóscopo desta manhã de 13 de outubro, hoje terça-feira. Áries, não tenha medo de negociar e de entrar no detalhe sobre o que envolve seus assuntos pessoais. A fadiga trava seu corpo, você está com o sono atrasado e precisa colocar isso em dia antes de voltar e partir com tudo. Touro, você está cheio de ideias novas hoje. Não venda a pele de urso antes de tê-lo matado. Organize seus projetos. Os esforços têm um preço e você sente isso. A fadiga é real. Você tirou forças das suas reservas. Agora descanse. Gêmeos, hoje você vai com tudo para resolver as urgências. Sua eficiência é de dar medo. Só não esqueça de equilibrar o lado moral e o físico, a atividade e descanso, na medida que seu corpo pede. E câncer, você terá chance de ser útil e, ao mesmo tempo, colocar algumas de suas teorias à prova. Tensões musculares, excesso de esforço físico. Você deu demais nos últimos 10 dias. Está na hora de respirar e descansar. Logo mais retornamos nesta manhã de terça-feira.

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3: De volta no nosso Bom Dia Tu Vale, mais um bloco do horóscopo. Mabel, com você.
4: Estamos de volta, agora vamos falar de Leão. Você está prestes a fazer concessões realmente necessárias hoje. Aproveite para ouvir seus parceiros e levar em conta as ideias deles. Assim você vai encontrar pontos em comum com seus próprios projetos. Virgem, hoje você vai tomar uma decisão interior muito importante para o seu futuro e vai se agradecer por isso. A tendência geral é excelente. Pela frente, fique de olho no que você come. Isso vai te dar mais energia. Libra, o céu te puxa para frente e quase nada falta para você partir para a aventura. De repente, você se sente cheio de empolgação e com vontade de experimentar tudo. Conquistador por natureza, aproveite essa fase para tentar a sorte. E Escorpião, é através das suas estratégias que você se prepara da melhor forma para as mudanças que tanto deseja. Volte-se para os outros. Você vibra demais nas cordas sensíveis e não se poupa o suficiente. Reserve um tempo para recarregar as energias da natureza. Logo mais retornamos nesta manhã de terça-feira.

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5: De volta no Bom Dia Tuvale, 9:17, trazendo mais um bloco do horóscopo, Mabel, com você.
6: Estamos de volta na programação, vamos falar agora de Sagitário. Vai ser difícil pedir que você se esforce. Hoje, não jogue sem ter certeza de que vai terminar o que começou. A influência te chama para a fuga mental, perfeita para acalmar sua agitação interior. Capricórnio, o céu protege suas criações e você quer seguir em frente. O futuro te chama, mas é bom ficar atento para não tropeçar. Até o menor obstáculo pode travar a engrenagem. Você se dedica desde que te ofereçam um projeto de futuro. Aquário, você corre o risco de se decepcionar, se ceder à vontade de ajudar quem não quer ser ajudado. Ao mesmo tempo, você fica mais calmo e mais ativo. Está tudo indo bem, mas você precisa alinhar melhor suas ideias em silêncio. E peixes, há algo inédito no ar. Novas decisões de vida vão te ajudar mais do que você imagina. Sua palavra está sendo testada. Cumpra seus compromissos antes de tudo. E ainda assim, continue aberto para conhecer pessoas.

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4: Você sabe como funciona o Sistema CNA, FAESC, Senar, Sindicatos Rurais? Em âmbito nacional, a CNA é a voz institucional do setor agropecuário, com atuação junto aos poderes públicos, na defesa de políticas para o campo e na elaboração de propostas voltadas ao desenvolvimento do agronegócio. Em Santa Catarina, a FAESC representa os interesses dos produtores e articula ações estratégicas para o setor produtivo. 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Já os sindicatos rurais formam a base do sistema nos municípios, mantendo contato direto com os produtores, identificando demandas locais e mobilizando o setor. Juntas, essas entidades trabalham para fortalecer o agronegócio. 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

10h56, você viu Guilherme Santiago com A Casa Amarela. Olha o sucesso do Jota Quest.

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0: 11:35, manhã hoje, terça-feira, sua participação valendo 9245-9200. Logo mais tem aqui, né, propaganda eleitoral gratuita no seu rádio a partir do meio-dia. 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
0: Muito bem, Sara, obrigado pelas informações. 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
12: Hoje tem sessão na Câmara de Vereadores de Taió. 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
4: Ótima tarde de terça-feira para você. Vamos começando mais um Show da Tarde. Eu sou Daniel Machado e te faço companhia até às 18 horas aqui na sua 90,3 FM. Participe e peça sua música através do WhatsApp 992-45-9200. Sem perda de tempo, vamos começando o Show da Tarde de hoje com Bruno e Marrone.

0: Coldplay, Jupiter, aqui no Show da Tarde. 13 horas e 46 minutos, já voltamos com mais música pra você, fique ligado.
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5: Nota de falecimento. O esposo Sigmund e demais familiares comunicam com pesar o falecimento da sócia proprietária da empresa Trator Truck, Valdete Tives de Macedo Comol, ocorrido nesta terça-feira, aos 52 anos. Seu corpo está sendo velado na Capela Mortuária Campo Santo, em Taió, onde será a celebração de corpo presente nesta quarta-feira, às 9 horas, seguindo logo após para sepultamento no cemitério local. Comunicamos com pesar o falecimento de Valdete Tives de Macedo Comol, informou a funerária taioense. A família enlutada, nossos sentimentos.

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1: Você sabe como funciona o Sistema CNA, FAESC, Senar, Sindicatos Rurais? Em âmbito nacional, a CNA é a voz institucional do setor agropecuário, com atuação junto aos poderes públicos, na defesa de políticas para o campo e na elaboração de propostas voltadas ao desenvolvimento do agronegócio. Em Santa Catarina, a FAESC representa os interesses dos produtores e articula ações estratégicas para o setor produtivo. O Senar atua na formação profissional, na promoção social, na assistência técnica e gerencial, entre outras ações. Já os sindicatos rurais formam a base do sistema nos municípios, mantendo contato direto com os produtores, identificando demandas locais e mobilizando o setor. Juntas, essas entidades trabalham para fortalecer o agronegócio. Minuto do Agro, uma produção do sistema CNA, FAESC, Senar e sindicatos rurais.
0: Notícias da Câmara de Rio do Campo. 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Também foram aprovadas por unanimidade as indicações 15 e 16 sobre investimentos em infraestrutura turística no Morro do Sapo e melhorias nas estradas rurais. Na Tribuna Livre houve convite para a venda de cartões da feijoada beneficente do Hospital Nossa Senhora Aparecida. Também foram apresentados assuntos e explicações pessoais pelos vereadores. 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
1: De volta com o Show da Tarde. Agora tem Michel Teló.

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0: 15h22. Ótima tarde de terça-feira para você. E agora vamos trazendo um flash ao vivo.
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4: Nota de falecimento. O esposo Sigmund e demais familiares comunicam com pesar o falecimento da sócia proprietária da empresa Trator Truck, Valdete Tives de Macedo Comol, ocorrido nesta terça-feira aos 52 anos. Seu corpo está sendo velado na capela mortuária Campo Santo, em Taió, onde será a celebração de corpo presente nesta quarta-feira às 9 horas, seguindo logo após para sepultamento no cemitério local. Comunicamos com pesar o falecimento de Valdete Tives de Macedo Comol, informou a funerária taioense. A família enlutada, nossos sentimentos.

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4: 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Emergência, ligue 0800-048-0196.
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5: Estamos de volta com o Show da Tarde. Agora vem chegando pra você, Luan Santana. Na sequência tem Nath Roots.

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11: Dezessete horas e trinta e

Hoje tem sessão na Câmara de Vereadores de Taió. Você pode acompanhar presencialmente no plenário ou, se preferir, pode assistir a transmissão ao vivo no Facebook e no YouTube. A sessão inicia às 7 horas da noite.

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Você ouviu Maiara e Maraísa aqui no Show da Tarde. 17 horas e 50 minutos e o Show da Tarde dessa terça-feira fica por aqui. Muito obrigado pela sua companhia, pelo seu carinho. Daqui a pouco já continua a música no Parada de Sucessos pra você. Também depois, logo após Parada de Sucessos, tem o Bailando Educadora agitando sua noite de terça-feira. Um forte abraço pra você, aqui eu me despeço e até amanhã. Tchau, tchau.

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1: Olá, boa noite.
2: Boa noite para você que nos acompanha em todo o país.
1: Terça-feira, 13 de outubro de 2026.
2: Vamos aos destaques do dia.
1: Direito do consumidor.
2: Medida provisória estabelece regras para identificar chamadas telefônicas e coibir fraudes e ligações indesejadas.
1: Decreto atualiza o funcionamento dos serviços de atendimento ao cliente. Luana Karen.
3: Em outra frente está a obrigação de ter sempre uma pessoa para atender demandas no serviço telefônico ou no canal digital.
2: Segurança pública.
1: Ação conjunta estabelece medidas para combater o uso irregular de telefones em unidades prisionais. Thaísa Vitória.
4: O decreto estabelece o bloqueio de terminais de comunicação móvel individualizados e também dos sinais de radiocomunicação no perímetro de segurança penitenciária cadastrado.
2: Comércio exterior.
1: Vendas para países do Mercosul e União Europeia registram crescimento.
2: Exportações acumulam mais de 284 bilhões de dólares entre janeiro e setembro. Graziele Bezerra.
5: Atualmente, o Brasil tem 700 parceiros que aprovam as práticas sanitárias internas e compram dos produtores brasileiros.
1: Hoje, na apresentação da Voz do Brasil, eu, Mariana Jungmann e Luciano Seixas.
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1: Foram publicadas hoje duas medidas que regulamentam a relação entre empresas e consumidores.
2: A primeira delas visa combater fraudes e ligações indesejadas com regras mais severas às operadoras.
1: A segunda medida é um decreto que aprimora os serviços de atendimento ao consumidor para produtos e serviços públicos.
3: Para combater fraudes telefônicas, a medida provisória publicada nesta terça-feira estabelece que as operadoras envolvidas em uma ligação têm a obrigação de assinar digitalmente as chamadas. Com isso, será possível saber, antes de atender ao telefone, se aquela chamada vem de um número certificado. Como detalha o secretário nacional de Direitos Digitais, Victor Fernandes.
6: Se aquele número de telefone não corresponder ao número de uma pessoa real, e a Anatel vai ter um cadastro dos números a partir dos blocos de numeração, se aquela chamada não for autenticada, o nosso celular não vai nem tocar. É uma espécie de direito do consumidor de não ser importunado. A gente começa a ter uma segurança maior de que aquela ligação é uma chamada legítima.
3: Além disso, a MP estabelece um limite percentual para chamadas curtas, que são aquelas com menos de 6 segundos de duração. Quem fizer ligações em massa poderá sofrer um bloqueio temporário de 15 dias. A Anatel regulamentará os detalhes em até 60 dias e as operadoras que descumprirem a medida poderão ser punidas. Em outra frente, um decreto estabelece regras para aprimorar o serviço de atendimento ao consumidor. Entre elas, está a obrigação de ter sempre uma pessoa para atender demandas no serviço telefônico ou no canal digital. Quem explica é o secretário.